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Cara, eu olhei uma ansiedade do caralho, mano. Já mandei uma par de mensagem pra essa filha da puta, mano. Tô achando que ela me bloqueou, mano. Ela achou uma fita ali no meu celular, tá ligado? Tentei dar um pinhão de louco, mas não constou não, cuzão. Foda-se. Sei que

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2: Jesus, 21 horas e 40 minutos.
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0: você vai precisar, viu? Muito obrigado, cara. Que honra.
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2: Ei, macho, não é assim não, macho. É assim, ó. Parararara. Homem, o povo quer forró, macho. Ah, agora sim.
3: Que é isso?
2: Não chore, não.

0: se foi a miséria.
1: Não vai chamar não, velho. Ele tá aí, então.

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essa é mais uma que o Gordinho trouxe pra apaixonar os corações.

0: Caruaru, meu amor!
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0: Alô.
1: Bom dia. Oi. Testando, vai. Estamos ajeitando aqui.

0: Aí tem aqui um problema técnico. Oi. Testando voz, um, dois, três, quatro. Serviço de emergencial. Alô.
1: Oi.
0: Um, dois, três, quatro. Testando voz.

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Bom dia, em Paulinho, são precisamente 7:51. Está entrando no ar o Jornal da Manhã. Quero que Deus abençoe todos os lares paulinhenses e boca crense do Brasil e do mundo. Quero mandar desde já um abraço especial pro meu amigo Edizão, que veio aqui fazer esse concerto aqui na rádio, que nós estávamos aqui meio em dúvida, que eu não sabia aqui. Mas graças a Deus vamos entrar no ar. Vamos para as primeiras manchetes do Jornal da Manhã. Passeata da tarde para Paulinho, para a grande festa da democracia. Muitos estados ainda estão indecisos que quem levará a eleição do primeiro turno. Empate técnico entre os dois candidatos deixa o eleitor mais ou menos em dúvida. E hoje é o seguinte, vou explicar aqui para vocês, vocês podem gravar, que eu conheço aqui uma espécie. Nós hoje vamos só fazer o seguinte, ó. Eu não pode estar proibido política, é assim que eu posso dizer, ó. Alô, leitor amigo, tá chegando o dia, tá chegando a hora da verdade. Você pega seu CPF, né, a identidade, pede seu título de eleitor para amanhã votar. Eu não vou citar nome de nenhum candidato. Porque a gente tá fazendo e tem aqueles caras assim, mais ou menos, aí fica dizendo assim, pode prejudicar qualquer candidato. Não fala, já acabou, nós estamos só divulgando pro eleitor, vir consciente, aquele que puder votar em trânsito, aquele que puder, nós estamos hoje aqui. Aí eu quero também mandar um abraço todo especial para o nosso povão. Boca do Acre não gosta do trabalho do prefeito Frank Esbarro. Alô, galera. Meu Deus. O homem lá, rapaz, Boca do Acre não tem sorte para prefeito. E pesquisa em Paulinho, não vou citar nada, não é da eleição da agora. Já aponta futuro candidato como futuro prefeito do município. Não vou citar quem é o nome. A população já sabe. Aí eu quero agradecer a todos vocês. Nós estamos aqui para levar para vocês as emoções. Outra coisa importante. Eles estavam me perguntando o motivo de eu não ir mais fazer futebol. Primeiro, meu amigo, não era do jeito que é. E eu não ia me queimar. É o seguinte, eu conversei com o presidente de dois clubes. Eu não quero um centavo. Eu vou só divulgar aqui em nome da rádio, divulgar em nome do meu comércio, que eu vou narrar um jogo lá, mas sem negócio de envolvimento de outras partes do negócio. Por exemplo, eu vou, o baratão do, então, aí assim, com o patrocínio da Rádio Cultura que está levando para você. Eu vou fazer, não quero um centavo de ninguém, nem da prefeitura, nada. Eu quero só porque eles estão querendo aí, né, que eu faça esse jogo aí, porque eu estou parado, nem é que eu esteja parado. Ninguém, nem da prefeitura, nada. Eu quero só porque eles estão querendo aí, né, que eu faça esse jogo aí, porque

Mandar um abraço já todo especial pro meu amigo Agostinho Rachede. Um abraço todo pra nossa equipe aqui da Rádio Cultura. Alô, compadre Agostinho, mandar um abraço também pra Auxiliadora, para o Zé Ari. Mandar um abraço especial para o Turu, para o Bodó, para o Cuiú. Um abraço para o Alison também. Um abraço todo especial pra nossa equipe aqui da Rádio Cultura. Agradecer meu diretor, o Manel e o Nego Saraiva. E também agradecer também toda a nossa população. Vou mandar um abraço para o professor Dudal. Alô, Dudal! Acorda, rapaz. Pessoal da Água Preta, todos que estão junto conosco.

É, ontem a passeata aí, teve uma passeata maravilhosa. Aí, ontem, muito bonito, né? Eu não tenho partido político, da qual... Porque o locutor, principalmente, ele tem, mas ele não pode revelar quem é e quem não é. E eu tô dizendo pra vocês, foi bonito, as maravilhosas. Hoje vai ter também um arrastão. Agradecer todo esse povo maravilhoso. Daqui a pouco eu tenho uma matéria sobre meu terreno também, que tá dando problema, tá? Aí eu vou esclarecer para toda a população pauniense. Porque ficou para essa semana, mas vamos passar para outra daqui a pouquinho. Aí eu quero mandar um abraço todo especial para todo o nosso povo, para toda a população que está junto conosco nesta manhã maravilhosa.

Mandar um abraço pra todos meus amigos que estão sintonizados na Rádio Cultura, mais querida e mais ouvida. Alô, meu amigo, aquele bosta. Daqui a pouco o rapaz tá chegando aqui pra programação, tá? 8 horas estarei desligando. Falta 2 minutinhos e mais um quebradinho. Eu já tô saindo aí. O Adilson vai sair já, né? Olha, eu quero falar o seguinte. Eu quero fazer uma denúncia sobre o meu terreno. Eu pago 30 anos de IPTU. Eu falei, inclusive, aí para o prefeito que... A gente, essa semana nós vamos ter. É o seguinte, eu posso até doar terra, eu posso até, sabe fazer o quê? Porque tá tendo a sacanagem lá. O vereador Nazareno tá, rapaz, eu não, que eu não peguei nem um centavo. O menino vendeu um terreno atrás, dentro do meu terreno, atrás do meu, que eu dei pra fazer a casa. Aí o que aconteceu? Era 5x8. Aventureira, aquelas pessoas invejosas, aquelas pessoas que querem pegar as coisas alheias. Eu digo, eu vou com onde tiver. Se essa semana o prefeito não resolver essa situação, eu vou entrar com o juiz lá na causa, é. Eu vou entrar e eu vou querer despejo. Eu vou que eu pago 30 anos de IPTU. Aí, querendo tomar meu terreno, aí querendo invadir. Eu quero explicar para vocês o seguinte. Se acontecer alguma coisa mais assim grave, vocês estão sabendo o que está acontecendo. É um aventureiro lá atrás do meu terreno querendo tomar minha terra. Até o próprio vereador Nazareno, ela pediu ele para arranjar um palmo de terra, ela tomou 5 metros e mais os outros. Eu não vou abrir mão. Aí eu já falei, porque esse dia está política, né? Eu falei para o prefeito ficou de terça-feira mandar. Se não mandar, não tem problema. Quarta-feira eu já estou entrando na justiça. Até o rapaz que vendeu o terreno vai se enrolar, porque eu vou botar ele no nome. Eles compraram.

Na calada da noite, às escondidas, porque o terreno é meu, não tem nada a ver uma coisa com outra. Aí essa aventureira, ainda. Ah, eu tenho uns vidros gravados que eu vou levar pro juiz, que ela me sacaneou, me esculhambou aí. Sabe por quê? Querendo tomar minha terra. Vai trabalhar e comprar terra, bicha. Olha o teu passado pro meu, que é completamente diferente. O meu passado aqui, eu não tenho nada de errado com ninguém aqui, não. Eu nunca andei misturado com esse tipo de coisa que tu anda, não, bicha. Aí fica bagunçando comigo, sabe, com aquele negócio. Então eu vou explicar. Se ela entrar um dedo no meu quintal, eu vou ter que resolver com ela. Sem brincadeira, ó. Já chega. Aí, acho que ela quer tomar meu terreno todo, a casa. Se ela tivesse dinheiro, eu ia vender minha casa pra ela. Mas ela não tem, não. É só bafafá. Aí com inveja, sabe por quê? Porque eu não divulgo mais comercial deles, nunca cobrei nada. Eu divulgo mais, sabe de quem? Do São Francisco. Eu divulgo, sabe de quem? Dos comercial perto, que vende barato, do Sila ali. E o dela não divulga, aí ficou com raiva. Vendendo cara, explorando, e agora eu vendo mais barato, aí dá aquela inveja. Outra inveja, é política, sabe? Porque queria que eu acompanhasse, eu não acompanhei o candidato dela. Aí o candidato dela perde a eleição, não tem culpa não, poxa. Aí ela ficou com essas sacanagens comigo aí, porque aí fica esculhambando com o prefeito, disse que só puxa saco do prefeito. Outro dia não teve o que fazer, pegou duas armas. É bom até averiguar se essas armas estão legalizadas, lá por trás dizendo que era um ladrão, para amedrontar, né? Pode vir com suas armas, meu patrão, não tem um pingo de cima não. Mas não tem nenhum pingo. Eu tô com 30 anos que eu não ando em confusão, tá aí. Eu aqui em Paulinho, nunca fui nem aqui na porta da delegacia, 30 anos. Agora acontece que essa aventureira é aventureira. Aventureira, que esses caras vêm aqui, ó, arrastando uma cachorrinha. Quando chega aqui, quer ser adopar em Paulinho, assim, fica dono de Paulinho. Vai mandar na tua cidade, bicha. Aí eu pago 30 anos de IPTU e ela não teve o que fazer, foi fazer isso, ó, tá ok? Então eu quero avisar pra vocês, tá acontecendo. Se acontecer um caso, que aqui o Paulinho é o seguinte, às vezes você tem que ver quem tá certo e quem tá errado. Se acontecer um caso, vocês estão sabendo por que é. É porque ela tomou meu terreno. Tá aí o vereador Nazareno, que tá, assinou como testemunha. Eu não peguei um centavo de dinheiro, quem pegou foi o rapaz lá. Eles pegaram, ó, 5x8. Ela não teve o que fazer, pra ver como a bicha pilantra. Pegou a cerca, vai lá, pode levar juiz tudo. Vai lá que você sabe o que aconteceu? Botou a cerca debaixo do quintal dela. Com inveja, porque ela não tem coragem de plantar. Eu plantei um pé de azeitona, uma bicharia, um pé de manga. Aí a bicha com inveja. E eu quero que tu põe em mim, que tu me sacaneou 3 vezes. E eu não vou aguentar a quarta, viu? Eu tô te esperando lá na minha casa, vai. Ali por trás que eu tô de lá. Porque tu é uma aventureira, uma pilantra, eu chamo pilantra. Pode me levar onde quiser. Porque só os vidros que eu tenho eu te acabo. E tu mandou uns vidros me sacaneando aqui, tu tá na errada, que tu sabe que tu tá errada, né? Como é que pode, bicha velha, invejosa, tu vê aquela cara de santo, é o coração de Satanás. Por isso que eu tô dizendo pra vocês, vocês não sabem quem é essa peça. Eu já tô encerrando o Jornal da Manhã. Segunda-feira eu vou, daqui pra quarta-feira, depois de terminar a eleição, eu vou ver se vai ser legalizado. Se não for, já vou entrar no cartório, já mandar chamar o rapaz que comprou, o Nazareno que é o testemunha, chamar ela pra provar essa mentirosa, que é 5x8, chegou o documento. Ela pensou que o Cássio lá não tinha o documento. O Cássio mandou 5x8, essa aventureira. E eu não quero essa aventureira querendo tomar meu terreno. Eu quero que tu passe um dedo do meu terreno agora. Não existe mais invasão de terra. Por isso que acontecia aquelas coisas antigamente, por causa de tipo de gente que nem tu, querendo tomar uma coisa que vai trabalhar pra tu conseguir, que nem eu consegui, que nem eu me acordo 4 horas da madrugada, não fica aventurando, trazendo com um monte de gente que tu gosta de estar no meio dessa laia, não. Me respeita do jeito que eu te respeito. Eu quero fazer o seguinte: olha lá meu terreno, que isso aí vai dar problema grande, grande, grande mesmo, tá? Pois é, meus amigos, tô desabafando porque é o seguinte, essa tal de bicha lá de trás, uma tal de Luzia, tomando o terreno dos outros por trás, dando uma de inteligente, dando uma de bonita, por isso que eu tô falando. Eu quero mandar um abraço para toda a população paulinense, agradecer. Pois é, prefeito Renato, qualquer coisa o senhor, porque é o seguinte, tem uma lei na prefeitura que o senhor pode, precisando de qualquer terreno que é do patrimônio público, o senhor pode tirar. Na minha parte eu abro mão. Se o senhor quiser levar o setor jurídico da prefeitura para fazer o despejo junto com o juiz, faça, que minha parte eu cumpro. Só que eu não queria essa sacanagem, porque ela é uma pilantra aventureira. Aí o que ela tinha que fazer? Eu os 5x8 eu dou. Aí quer tomar a terra dos outros, vai criar vergonha e trabalhar, rapaz. Para de estar querendo tomar as terras que não te pertence. Tu tá vendo que não te pertence? Olha lá se tem alguma coisa que te pertence ali. Só aquele 5x8. O Nazareno, o vereador, ele não vai mentir. Ele assinou o documento 5x8. E tu foi pedir a ele para botar um palmo, botou 5 metros. Tu é honesto desse jeito?
Pois é, e pode ir onde você quiser, que eu tô entrando, eu vou botar advogado, eu vou arregaçar a boca do balão, você não vai tomar meu terreno. É, meus amigos, estou explicando para você saber, é perigoso, estão tomando terra por detrás, você vê um monte de, no bairro de São Francisco, que eu fui ver também, tem um monte de aventureiro que nem ela, atrás de terra, tomando a terra alheia. Por que que não vai trabalhar, bicho? E esses bichos velhos, quando eles chegam do assim da cidade, vem arrastando a cachorrinha aqui, ó, aí quer tomar as coisas dos outros aqui, é por isso que eu estou dizendo, se acontecer algum problema, alguma fatalidade, algum negócio sério, a culpa é toda dela que foi tomar meu terreno, e eu não vou deixar ela tomar, daqui um dia ela vai tomar a casa. É, que ela já começou pelo terreno, vai tomar casa. Rapaz, aí é difícil. Ninguém no mundo, nem mulher, nem homem, nem ser humano nenhum vai deixar a pessoa estar tomando as coaleias. Às vezes acontece polêmica, mas por isso. Olhe bem, estou avisando porque eu não estou. É, já chega. Essa mulher está me infernizando lá atrás. Eu moro 30 anos, nunca tive um problema ali, meu amigo. Aí essa imundícia chegou ali para querer ficar com minha terra. Olha, eles compraram a escondida, porque eu não passei documento em cartório, não é mentira dela. Eu provo. E outra coisa, aquele documento, eu tenho 30 anos pagando IPTU. Eles fizeram na calada da noite, eu dei para fazer casa, eu não dei para vender, não. Foi assim. Foi umas 8 pessoas lá, tem duas que vai servir de testemunha, que eu disse, não tem saída. Ela, para enxerimento, querendo brigar comigo aí, aí foi, comprou por sacanagem. Receba o dinheiro de volta, sua bicha. Eu não comprei nada seu, não. Você não me pagou nada, não. E vai ter todo sábado, eu vou descer além de você, para você aprender que é a vergonha não querer ficar com as coisas dos outros. Vou mandar um abraço especial para meu amigo Nazareno, para o Dono Antônio que chegou. Estamos terminando o Jornal da Manhã, na apresentação de Milton Monteiro. Tchau, tchau, galera. Até o próximo sábado, se o Senhor nos permitir.

0: vou trazer pra cantar comigo. 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
4: Ele é sucesso! Escuta essa canção aqui, ó. É o gordinho Tarcísio do acordeão, ó, falando de amor, direto do seu coração, viu?

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Eu vou trazer pra cantar comigo. Agora ela só vai entrar quando eu chamar. 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
4: Ele é sucesso. Escuta essa canção aqui, ó. É o gordinho da Assis do Acordeão, ó, falando de amor, direto do seu coração, viu?

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Muito boa tarde, cidade. Boa tarde, Paulinho. Está entrando no ar o programa Melhor do Louvor Evangélico pela sua rádio FM 87.9, na apresentação do seu amigo e irmão Jesus Inácio Barros. Este é o meu, é o seu, é o nosso programa, o programa Melhor do Louvor Evangélico, que vai ao ar todas as tardes de sábado, levando até você o melhor da música evangélica. Para você que está aí na sintonia do programa, aquele abraço. Deus abençoe poderosamente a tua sintonia neste sabadão, dia 3 de outubro de 2026, né? É, 2026, nesse sabadão, véspera de eleições, né? Estamos aí numa expectativa aí, né, para eleger os nossos futuros governantes, né, pelos próximos 4 anos, tá bom? E vamos que vamos, tá bom? Vamos que vamos. É, antes de tudo, vamos ler a palavra do Senhor, né? Vamos ler a palavra de Deus, que é a mais importante na nossa vida. A palavra de Deus, ela tem o seu lugar predileto na nossa vida. Salmo de número 100, bem conhecido, para você que lê a sua Bíblia, para você que ouve a palavra de Deus. Salmo de número 100. Muito bem. Salmo de número 100, que diz assim: celebrai com júbilo ao Senhor todos os habitantes da terra. Servi ao Senhor com alegria e apresentai-vos a Ele com cântico. Sabei que o Senhor é Deus, foi Ele quem nos fez, e somos dele, seu povo, e rebanho de seu pastoreiro. Entrai pelas suas portas com ação de graças e em seus átrios com louvor. Dai-lhe graças e bendizei o seu nome, porque o Senhor é bom, a sua benignidade dura para sempre e a sua fidelidade de geração a geração. Oramos ao Senhor nesta tarde. Senhor Deus e eterno Pai, Tu és o Deus Todo-Poderoso, o Deus de Abraão, de Isaac e de Jacó. Por isso, nesta tarde, Deus, eu te peço a tua bênção. Venha abençoar de uma forma poderosa a vida de cada ouvinte que estão sintonizados no programa O Melhor do Louvor Evangélico. Que a tua bênção, o teu amor e a tua misericórdia esteja sobre cada um. É o que eu te peço nessa tarde, em nome de Jesus. Amém.

0: perguntando como é que funciona essa inteligência artificial que atende os clientes pelo
1: Muito bem, nós estamos de volta, né? E nós ouvimos aí dois louvores com Jay Pires cantando aí para você que está na sintonia do programa. Quero parabenizar você que está aniversariando nesse dia de hoje, né? Os parabéns do programa vai para você, aquele abraço, Deus abençoe de uma forma poderosa. Você que é aniversariante da data desse dia 3 de outubro, de 2026, tá bom? Receba aí os parabéns do programa O Melhor do Louvor Evangelho. Que a bênção e a misericórdia do Senhor esteja sobre sua vida e que esta data se repita por muitos e muitos anos na sua vida.

É, muito bem, muito bem. Vamos ver os nossos ouvintes, tá bom? Você que está aí na sintonia do programa, é um prazer imenso saber que você está ligadinho conosco. Aquele abraço. Quero mandar aqui o meu alô especial para o irmão João Miguel. Alô, irmão João Miguel, a paz do Senhor Jesus, que Deus abençoe aí a tua sintonia amiga, a irmã Francisca, né? Que estão aí sintonizados no programa, aquele abraço. Também quero mandar aqui o meu alô especial para o irmão Ramos, lá na Paraíba. Alô, irmão Ramos, aquele abraço. Nosso irmão Ronieres, nosso irmão Alisson, né, que estão aí sintonizados conosco. Deus abençoe grandemente. Nosso irmão Betinho da Sucã, a paz do Senhor, irmão Betinho, aquele abraço. Deus abençoe de uma forma poderosa a sintonia amiga de vocês. E vamos que vamos. Eu vou atender aqui o irmão João Miguel, tá bom? Irmão João Miguel está aí na sintonia do programa. Que Deus abençoe o irmão João Miguel. E ele vai ouvir dois hinos aqui com o Toninho de Aripibu, tá? Eu vou colocar aqui o primeiro e depois eu vou colocar o outro, tá? Ah, não na sequência, mas vai rodar aqui o primeiro hino que ele pediu, que é Toninho de Aripibu, Fala Paletó, tá bom? Então vamos que vamos.

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0: Muito bem, muito
1: Imagine.
0: bem, né? Vemos aí Toninho de Aripibu, fala paletó. Esse foi pro irmão João Miguel, né? Está aí na sintonia. Alô, irmão João Miguel, aquele abraço. Deus abençoe poderosamente. E vamos que vamos aqui. Nós vamos seguir aqui com Toninho de Aripibu também, tá bom? E eu vou logo colocar esse aqui do irmão João Miguel na sequência, tá? E depois eu vou atender o irmão Betinho da Sucam, né? Que está aí na sintonia do programa e também está pedindo louvor com Toninho de Aripibu, tá bom? Mas eu vou atender aqui o irmão João Miguel, um segundo hino que ele pediu, dois louvores, né? Do Toninho de Aripibu, então eu vou atender o segundo louvor. E na sequência eu vou atender o nosso irmão João, nosso irmão Betinho da Sucam. Então, Toninho de Aripibu canta mais um louvor, especialmente para o nosso irmão João Miguel. O que me falta fazer mais?

É, muito bem, nós estamos de volta. E nós ouvimos aí Toinho de Aripibu cantando Que Me Falta Fazer Mais, né? Foi também para o irmão João Miguel, que está aí na sintonia. Aquele abraço, irmão João Miguel. Deus abençoe grandemente a tua sintonia, amiga. Continue ligadinho conosco, tá bom? E vamos que vamos. Continuar com Toinho de Aripibu, agora atendendo o meu irmão Betinho da Sucã, que está aí na sintonia do programa. Alô, irmão Betinho, a paz do Senhor Jesus. Deus abençoe grandemente a tua sintonia, amiga. Irmão Betinho está aí sintonizado. E ele pede o louvor com Toinho de Aripibu, Chuva de Verão, né? E ele oferece especialmente para o irmão Ramos, lá na Paraíba, João Pessoa, tá bom? Então, irmão Ramos, receba aí com muito amor e carinho esse louvor oferecido aí para o senhor, tá bom? Pelo nosso irmão Betinho da Sucã, Toinho de Aripibu, Chuva de Verão.

Muito bem, né? Tô em Marazonas, cantou. Aí Jesus mudou minha vida. E agora vamos que vamos. Vamos atender mais um pedido dessa tarde, né? Abençoada para os nossos ouvintes que estão aí na sintonia do programa. Aquele abraço. Deus abençoe grandemente. E eu vou atender o meu amigo, meu irmão. É o Alice. Deixa eu ver quem é. Rapaz, pela imagem é o Alisson, né? É o Alisson, nosso irmão Alisson Vital, lá da Paraíba, João Pessoa. Alô, irmão Alisson, aquele abraço. Deus abençoe poderosamente a tua sintonia, amigo. Eu já vi também aqui a mensagem do irmão Ronieres, né? Daqui a pouquinho também eu vou estar atendendo com muito amor e carinho. Irmão Ramos, os homens hoje não estão dormindo, né, irmão Ramos? E hoje eles estão atentos, ouvindo o programa O Melhor do Louvor Evangélico. Muito bem, né? Um prazer tê-lo, irmão Alisson, irmão Rones, né? Ligadinho conosco, né? Sempre o irmão Ramos está ali sempre, né? Alertando eles, né? Para mandar uma mensagem e eles tem correspondido. Então, nosso irmão Alisson, ele pede o louvor com grupo Logos, né? O Evangelho, tá bom? Então, ele pediu e vai ouvir. E ele oferece especialmente a todos os ouvintes, em especial ao nosso irmão Ramos, lá na Paraíba, João Pessoa. Grupo Logos canta o Evangelho.

É, muito bem, nós estamos de volta, eu aqui, você aí, deixa eu ver a hora, para você que está aí na sintonia do programa, são 14 horas e 26 minutos na nossa querida cidade, você está ligadinho com o programa Melhor do Louvor Evangélico pela sua rádio FM 87.9 MHz, na apresentação do seu amigo e irmão Jesus Inácio Barros, né? Levando até você o melhor da música evangélica nas tardes de sábado. Para você que está aí na sintonia do programa, aquele abraço, Deus abençoe poderosamente a tua sintonia. Você de perto, você de longe, né? Você aqui da cidade, você do interior, você das aldeias indígenas, dos igarapés, que está aí na sintonia, aquele abraço, muito, muito, muito obrigado pela tua sintonia, mande a sua mensagem, peça o seu hino, diga de onde você está ouvindo o programa O Melhor do Louvor Evangélico. E nós ouvimos aí o grupo Logos, né, cantando o Evangelho, foi a pedido aí do nosso irmão Ronier, do nosso irmão Alisson, né? Que está aí na sintonia do programa, tá bom? Nosso irmão Alisson está aí na sintonia do programa e ele pediu esse louvor e ouviu, tá bom? Vamos que vamos. Agora eu vou atender o irmão Ramos e depois eu vou atender o irmão Rones, tá bom? Estão aí sintonizados. Aquele abraço, é um prazer tê-lo como ouvintes do programa O Melhor do Louvor Evangélico. É, o nosso irmão Ramos está aí na sintonia do programa, né? E ele manda aí um alô especial para todos os seus familiares, né? Seus filhos. Às vezes eu tento decorar tudo, mas não consigo, né? Mas eu sei que é a Jamile, é a Jomara, é a Josiane, né? É a dona Mariana, que estão aí na sintonia do programa. Seus filhos, o Gerson, o Flávio, José Carlos, né? E também, deixa eu ver mais aqui os seus netos, que é a Alice, o Gabriel, a Vitória, a Eloá, a Sofia, estão aí na sintonia do programa. Ele também manda aqui um alô especial para sua prima, a dona Dulcineia. Também, deixa eu ver, a dona Marlene, né? Que estão aí sintonizados, aquele abraço, Deus abençoe. Seu Cristiano, a dona Neide, que estão sintonizados no programa O Melhor do Louvor Evangélico. Deus abençoe o seu Claudenor, a dona Neta. Também sintonizados, que Deus venha abençoar poderosamente a sintonia amiga de vocês, tá? Vamos que vamos aqui, vamos que vamos atender aqui. E o nosso irmão manda aqui um alô especial para a irmã Sandra, lá em Lábrea, né? Alô, irmã Sandra, receba aí com muito amor e carinho esse abraço aí, esse alô especial do nosso irmão Ramos, né? Lá na Paraíba. Também ele manda aqui um alô especial para o irmão Betinho da Sucã, para o irmão Nego Júlio, para, deixa eu ver mais, que é o irmão Louro da Betânia, o irmão Chico do Doutor, pastor Ronaldo, pastor Júnior, o Quecinho, né? Estão aí na sintonia do programa. Aquele abraço, Deus abençoe poderosamente. Também ele manda aqui um alô especial para mim, para minha família, que Deus venha abençoar. É, a minha mãezinha está hospitalizada, né? Está no hospital, sofreu um acidente, quebrou a perna e está no hospital, né? Foi hoje para lá e eu, quando eu sair daqui, eu estou indo fazer lá a visita para ela, né? E tá a mãe e a sogra, né, rapaz? Tudo no hospital, internado. Mas Deus é bom e a sua misericórdia dura para sempre, né? De geração a geração. Tudo está no controle do Senhor, tudo está debaixo da direção do nosso Deus. Então, nós vamos ouvi-lo. É silêncio, né? Nosso irmão Ramos pede aqui esse louvor para todos seus familiares aí na Paraíba, seus ouvintes, né? Lene canta Silêncio.

Eu aqui, você aí, né? E nós ouvimos aí Silêncio, Lene, né? Cantou aí Silêncio, um hino muito bonito, né? Uma história praticamente real, né? Cantada, mas muito bonito, tá bom? Deixa eu ver quem é o seu Luciano, né? Seu Luciano, quer ouvir aí um hino aí, um hino bem aforrosado, né? Então vamos lá, seu Luciano, vou colocar aqui pro senhor, tá bom? Chaga aí, sobrinho, que queres que te faça? É uma pergunta, tá, seu Juliano, deixa eu ver. É o seu Luciano, né? Está vendo o nome aqui, o seu Luciano. Então, seu Luciano, eu vou colocar aqui pro senhor, tá bom? Indo bem aforrosado. Que queres que eu te faça? 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

Muito bem, seu Luciano. Foi pro senhor, tá bom? Uma pergunta: o que queres que Jesus te faça? Basta crer, tá bom? Fique aí com essa pergunta aí pro senhor, analise, faça uma análise dessa pergunta: o que queres que Jesus te faça? É uma pergunta que cabe para mim, pro senhor, para nós, né? E é nós que queremos, sentimos a dor e muitas das vezes pedimos, né? Muito bem, vamos que vamos, né? Vamos atender o nosso irmão, deixa eu ver aqui, nosso irmão Rony Eres, tá bom? Nosso irmão Rony Eres está aí na sintonia do programa, aquele abraço, ele diz assim: a paz do Senhor, Pastor Jesus, estou ouvindo a rádio, né? O programa, e ele diz: toque o hino Canção do Apocalipse Diante do Trono. Ofereço a todos da rádio e ouvintes, né? E para o meu amigo Ramos e o irmão Alisson. Então vamos lá, né? Diante do Trono, canta Canção do Apocalipse. Quem está pedindo é o nosso irmão Ronieres, lá na Paraíba, João Pessoa.

Muito bem, nós estamos de volta. Nós ouvimos aí, né, canção do Apocalipse, diante do trono, a pedido aí do nosso irmão Ronieres, que está aí na sintonia do programa. Alô, irmão Ronieres, aquele abraço, muito obrigado pela tua sintonia, que Deus venha lhe abençoar poderosamente. Continue ligadinho conosco, tá bom? É um prazer tê-lo como ouvinte do programa O Melhor do Louvor Evangélico. É, e eu quero mandar aqui um alô especial para o Vito, né? É, o Vito é o filho do seu Cristiano, né? Está lá no nosso irmão Ramos, ligadinho também no programa. Alô, Vito, aquele abraço. Muito, muito, muito obrigado pela tua sintonia, tá bom? Que Deus lhe abençoe poderosamente. É um prazer sabê-lo que você está ouvindo o programa O Melhor do Louvor Evangélico. Aquele abraço, Vito. Deus abençoe grandemente. Vamos que vamos aqui ouvir Toninho de Aripibu cantando a chave no ventre do peixe, né? A chave no ventre do peixe. Quem está pedindo é o nosso irmão Louro da Betânia. Alô, irmão Louro, a paz do Senhor Jesus, aquele abraço, irmão Louro. E ele está oferecendo especialmente para o irmão Ramos, lá na Paraíba, e para todos, né? Lá na Paraíba, que estão sintonizados no programa. Então, meus irmãos paraibanos, né? Recebam aí com muito amor e carinho as chaves no ventre do peixe. Toninho de Aripibu, quem está oferecendo para vocês é o nosso irmão Louro da Betânia. Toninho de Aripibu canta as chaves no ventre do peixe.

0: É, muito bem, né? Toninho de Aripibu cantou as chaves no ventre do peixe, né? Muito, muito, muito maravilhoso esse louvor aí, uma história que para muitos cria dúvida, né? Muito bem, mas Deus é Deus, tá bom? Vamos que vamos atender mais um pedido, né? Graças a Deus tivemos bastante pedido hoje, né? É muito bom receber aí a sua mensagem, receber o seu pedido. E agora, nós vamos atender a irmã Francisca Ramos, né? Alô, irmã Francisca, paz do Senhor Jesus. Ela diz assim: a irmão Inácio, a irmã Francisca, né? Ramos está pedindo para você colocar o hino Vai Passar do Gerson Rufino e oferece para sua filha, para a filha dela, né? A Meire, tá bom? Que está passando por um momento muito difícil pela a perca do seu filho, né? Que faleceu ontem. Então, que Deus abençoe aí a nossa amada irmã, a Meire, né? A filha da nossa irmã Francisca Ramos, e ela está oferecendo aqui, vai passar Toninho de Aripibu, cantou. Eu botei tanto hino do Toninho de Aripibu hoje, né? Que fiquei com o nome do homem na mente. Então é Gerson Rufino, tá bom? Vai passar. É um louvor que às vezes nesse momento a gente se fortalece. São momentos da nossa vida e que muitas das vezes, né, nos traz uma situação de desespero, sofrimento, dor, mas a gente sabe que vai passar, né? Tudo está na vontade do nosso Deus. Então, canta Gerson Rufino, vai passar especialmente para a irmã Meires, né? Quem está oferecendo é a sua mãe, irmã Francisca Ramos.
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Muito bem. Vai passar, né? Momires, Deus abençoe, Deus conforte o seu coração, tá bom? Vai passar, né? Tudo está no seu tempo, né? Tudo está no seu tempo. Deus abençoe, tá bom, irmã Meires? Irmã Francisca Ramos, muito obrigado, minha irmã. Deus abençoe. Que a graça e a misericórdia do Senhor esteja sobre sua família, tá bom? E chegamos aqui ao final do programa. Deixa eu ver a hora para você. São 3 horas e 2 minutos, né? Eu vou lá no hospital. Minha mãe está lá internada, né? De observação. Ela sofreu um acidente, quebrou a perna, né? Está com uma idade bem avançada, 97 anos, e numa situação assim é complicado, né? E a gente levou ela hoje para o hospital e ela está lá. A minha sogra também, né?

está lá, nós levamos ela essa noite, bem 11 horas da noite, né? Ela tem um problema de falta de ar, né, que ataca. E essa semana já está com praticamente duas vezes, né, que ela vai, a gente leva ela nas pressas ao hospital. Mas Deus está no controle de todas as coisas, né? Basta confiarmos, como disse o hino de Chagas e Sobrinho, o que queres que eu te faça, basta que somente creia, tá bom? Então, meu amado, minha amada, meu amigo, minha amiga, você, meu irmão, minha irmã, que esteve aí sintonizados, muito, muito, muito obrigado pela tua sintonia. Foi um prazer ter recebido aqui as suas mensagens, tá? Ter lido cada mensagem, ter atendido. É um prazer. Que Deus abençoe. Vocês são a razão para que eu esteja aqui. A prova é tanta, né, que a minha mãe está no hospital, minha sogra está no hospital e eu vim aqui para a rádio, né, para fazer o programa. Porque eu penso nos meus ouvintes, tá? Eu penso em vocês. Então, e vocês correspondem, né? Então é um prazer poder ter esse elo de comunicação. É através da mídia, né? Através das redes sociais. Eu aqui, você aí do outro lado. A gente se comunica através das mensagens, tá? E amanhã é um dia muito importante, né? É um dia muito importante para todos nós que somos brasileiros. Às vezes a gente vê nas pesquisas votos em brancos, né? Votos indecisos que não vão votar. Essas pessoas, elas não têm ideia do mal que elas estão fazendo, né? Quando elas colocam que não vão votar, porque elas acreditam que todos os candidatos não valem a pena, né? São corruptos, não merecem o seu voto. Mas se ele, se ela, ele é uma pessoa de bem, o eleitor, e não vota num candidato A ou B ou Y ou X, porque acha que ele é assim, o outro vai votar e vai eleger ele, né? E aí? Vamos estar sujeito. Ah, eu não votei, mas eu vou estar sujeito. Então, se eu tivesse votado contra, talvez eu não tivesse sujeito. Então, é um dever nosso, como cidadão, votar, escolher os nossos representantes, né? A gente sabe que a cada 4 anos, né, tem eleições, eleições municipais, eleições, né, a nível nacional e estadual. Nós estamos aí, né, em uma eleição a nível nacional, a escolha do futuro presidente do país, dos nossos senadores de cada estado, dos nossos deputados federais, estaduais, né, dos nossos governador, né? Então, assim, é uma escolha que eu e você conscientemente devemos fazer. Não votar, nós estamos dando oportunidade para que alguém eleja o governante para governar nós, tá? Quando eu não voto, eu estou dando oportunidade para alguém eleger talvez um que não seja bom, tá? Então, por isso é importante que nós, como brasileiros, votamos, né? Oramos a Deus, pedimos a direção de Deus, a política e a religião e futebol não se discute. Às vezes você tenta dar um conselho, você tenta mostrar o lado certo, mas há sempre aquela discussão, né? E lógico, você não vai se intrigar, brigar com seu amigo, com seu vizinho, com seu parente por causa de um político. Que eles estão lá em Brasília, lá nos palácios e eles nem nos conhecem, pelo menos, né? Então não vale a pena se intrigar, brigar com amigos, com familiares, por ninguém. É importante, sim, que se conscientize, né? Porque tem candidatos que são bons, né? Apesar da corrupção que existe no Brasil, mas ainda tem pessoas honestas, tem pessoas boas que
que merece o nosso voto, que realmente nos coloca fé de que vai dar uma melhorada. Mas tem outros que todos conhecem a história, todos conhecem o percurso, são pessoas que já passaram pela política, né? E a gente já sabe como governou. Não estou falando só a nível de presidente, né? Mas de cada estado. Por exemplo, aqui no nosso estado do Amazonas, nós conhecemos nossos senadores que já estão aí, né? Nossos deputados federais, estadual, nosso governador. A gente sabe da história como eles governam para o estado. Então, cada estado, você que mora no seu estado, sabe dos seus representantes. E a nível nacional também sabemos como o nosso presidente governou. Então, aí é um julgamento que cabe a mim e a você, se realmente, como está o país, né? Como está o seu estado, tá bom? O governante realmente está se empenhando pelo estado, por você? Está realmente cumprindo seu papel de governante? Porque governar é arte, né? É arte de governar, e ele tem que governar para todos. E governar é você trabalhar em prol da sociedade, daqueles menos favorecidos. Então, o governante do seu estado está bom? Parabéns, continue com ele, né? Vote nele. Não está bom? Tira, vota no outro. Mas quando você diz, eu não vou votar porque não tem político que preste, você está dando oportunidade para outro eleger um político ruim, tá bom? Então vote, amanhã, né? É o dia D da escolha. A gente sabe que em muitos estados, né, quando se trata de governo e presidente, geralmente vai para segundo turno, né? Mas tem uma outra maioria que amanhã já se elege, né, a governo, sem ser precisa um segundo turno. Mas enquanto a presidente, nós, como sempre, né, esperamos que vá para um segundo turno, tá bom? Então, boa sorte a todos, que Deus abençoe, que Deus ilumine a sua mente, Deus ilumine o seu coração, vote no melhor, porque a nação de Israel é exemplo para nós. Israel estava sendo governado de uma forma maravilhosa, mas eles queriam ser governado como as outras nações, né? Queriam um rei que governasse. Estava tudo bem com Israel, não tinha necessidade deles pedirem outro governo, outro governante. Mas eles não estavam satisfeitos e pediram que o Senhor desse um rei para ele, ou seja, pediram um rei, né, que reinasse sobre eles. E quem foi que veio? Saul, né? Saul veio como rei de Israel, começou muito bem e terminou muito mal, né? Então, vamos orar, pedir do Senhor que nos ilumine para que possamos eleger o melhor. Deus abençoe, fica na paz e até o próximo sábado com o programa O Melhor do Louvor Evangélico.

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Cara, eu dei uma ansiedade do caralho, mano. Já mandei uma par de mensagem pra essa filha da puta, mano. Tô achando que ela me bloqueou, mano. Ela achou uma fita ali no meu celular, tá ligado? Tentei dar um pinho de louco, mas não constou não, cuzão. Foda-se. Sei que

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1: Charlie Avião, obrigado.
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